Muito boa noite, meus irmãos, muito boa noite, minhas irmãs, que a paz do Senhor esteja reinando na sua vida, reinando no seu coração. Que maravilha poder estar com você mais uma vez, ouvindo a mensagem do Senhor Jesus, ouvindo a palavra do Senhor através da música, através do louvor, através da adoração, hein? Matando saudade do passado ainda fica muito melhor. Eu sou Lucas Afonso e vou ficar com você até às 23 horas, recordando os bons momentos da música evangélica do passado. Que Deus abençoe você. Hoje uma noite fresquinha, fresquinha aqui na cidade de Goiânia. Muita chuva, muita água rolou hoje aqui. Muita água mesmo, de assustar. Mas foi bênção de Deus. Maravilha, tudo sob controle. Só choveu bastante, mas a chuva é bênção de Deus.

0: Glória a Deus. Aleluia.
1: Eu me considero assim muito abençoado por Deus em todos os sentidos. Minha família, como já foi dito aqui, minha igreja, meus pastores, etc. E a grande família de Deus, né? Eu quero um convidado especial aqui, o reverendo Jonatas Liash, Natinha para os íntimos. Vai ser meu companheiro nessa próxima canção, cujo título é Teus

Uma seleção de tirar o chapéu, hein? Alessandra Samadelo, braços abertos. Que lindo, né? Antes teve Ademar de Campos, não era bem essa canção que eu ia tocar não, mas já toquei, né? Salvação Poderosa, Ademar de Campos, para abrir o programa com chave de ouro, com alegria nos nossos corações.

0: Atendendo agora o irmão Leoni Barroso, da cidade de Manaus, Amazonas. Leoni, hoje tá com vontade de dançar, rapaz.
1: Que é isso, irmão? Irmão? Que é isso, irmão? Irmão, vamos converter, irmão.
0: Abraçando o irmão Leoni Barroso, lá da cidade de Manaus, Amazonas, participando conosco do programa. Canção Ele é Maravilhoso, a canção dos herdeiros do reino. Será que eu vou conseguir tocar aqui? Deixa eu ver. Ele é maravilhoso, herdeiros do reino.

Herdeiros do Reino. Ele é maravilhoso, irmão Leoni Barroso, irmão Leoni Barroso. Me ajuda, irmão Leoni Barroso. Viu? Me ajuda. Você tem certeza que esse disco foi gravado antes do ano 2000, irmão? Senão o meu patrão me manda embora. Depois você não vai, você vai pagar meu salário? É, eu não conheci essa canção, não. Mas se você pediu, eu confiei em você. Eu vou pesquisar. Se passar do 2005, eu vou mandar a multa aí pra você, viu? Agora tem pra você a pedido do meu amigo Cléo de São Pedro. O senhor é meu pastor, Josué. Josué Rodrigues, o senhor é meu pastor.

Bonita mensagem musical, Jesus Nazareno, Zezinho e Licinha, aqui na programação. Linda canção. Antes, o Senhor é o meu pastor, José Rodrigues, pedido do meu irmão Cleudson Pedro, ouvindo lá em Francisco Beltrão, no Paraná. E o nosso WhatsApp para você é o 629-8176-6951. 629-8176-6951. Você participa, pede o seu louvor do passado e a gente toca para você.

E você ouviu aí? É, rapaz, que coisa bonita isso, né? É, ele mesmo, Afonso Augusto, cantando Palavra Verdadeira. Antes, a gente ouviu Faz-me Chegar com Adilson Rossi.

Bonita mensagem musical na voz de Jonas e Zica. As batidas do martelo, pedido do meu irmão Edmilson. O Edmilson do Jardim Novo Mundo participou, pediu, hein? Canção da década de 1980, gravado pela gravadora Doce Harmonia. Antes, No Dia em que Jesus Voltar, na voz de Jorge Araújo e Mara Dalila, gravado em 1979.

Bonita mensagem musical, hein? Você ouviu Jacira Silva, Deus Está Aqui. Antes, A Minha Casa, um disco instrumental muito legal, muito bonita essa canção do álbum Hinos Tradicionais, solo de piano.

Trago agora para você Jair Pires, lembrando aqui, abraçando minha querida ouvinte, Vilminha Melo. Abraço, Vilminha, tudo de bom lá em Lagoa da Prata, Minas Gerais, acompanhando a nossa programação. Deus abençoe, hein? Vilminha Melo, abraçando você, abraçando também todos aí da cidade de Lagoa da Prata, Heloísa Melo, todo o pessoal aí, viu? Deus abençoe vocês. Jair Pires, Jesus, tu te lembras de mim.

Que maravilha, hein? Linda canção você ouviu na voz do João Quintino, não, do Valdeci Bezerra e o Trio Celeste, O Medo. Antes, Jesus, tu te lembras de mim, na voz do cantor Jair Pires, aqui na nossa programação. Saudosa memória, né? Jair Pires. Agora uma canção bonita, americana, do Jimmy Swaggart, pra você recordar. Eu não sei falar isso aqui, mas é uma música bonita. É uma canção bonita que em português significa Dai-nos Luz.

que Deus não destrói o diabo? A existência do mal sempre foi um dos maiores dilemas da humanidade. E no centro dessa tensão, uma figura se destaca, o diabo. Representando tudo o que é contrário a Deus, mentira, destruição, orgulho e rebelião, ele continua presente na narrativa do mundo, desafiando a compreensão de quem crê em um Deus justo e todo-poderoso. Mas por que Deus, que tem o poder absoluto, não destrói de uma vez aquele que semeia o caos desde o princípio? Se você tem essa dúvida, continue comigo. Neste vídeo, vou te apresentar 5 motivos do porquê Deus ainda não destruiu o diabo. Vem comigo! Primeiro motivo: Satanás está cumprindo um papel. Se Deus é todo-poderoso, por que simplesmente não destrói Satanás? A resposta é simples: porque ele continua sendo útil. Não, Satanás não coopera com Deus, mas mesmo em rebelião, ele continua sendo usado como instrumento de teste, peneira e revelação. Deus não o destruiu ainda porque ele é um instrumento para expor o que está oculto no coração humano. Jesus deixou isso claro quando avisou Pedro: Satanás vos pediu para vos peneirar como trigo. Lucas 22:31. Ou seja, o diabo quis derrubar Pedro. E Deus permitiu. Por quê? Porque aquela provação revelaria algo essencial. Pedro se achava forte, pronto para morrer por Jesus. Mas ao ser peneirado, negou o Filho de Deus. E ali, na dor da queda, começou sua verdadeira transformação. A peneira revelou seu orgulho, impulsividade e autoconfiança. E depois, Pedro se levantou mais forte, mais humilde e mais dependente de Deus. Tudo isso começou com uma ação do próprio Satanás, permitida, controlada e usada por Deus. Enquanto estiver agindo, o diabo continuará testando, acusando e tentando. Mas cada investida dele só serve para refinar os que são de Deus e confirmar a vitória dos que permanecem firmes. Mas ele não age livremente. Ele está limitado e, sem saber, cumpre um papel que vai se encerrar no tempo certo. Por isso, Satanás ainda não foi destruído, porque até o inimigo está servindo para realizar os planos divinos. Segundo motivo: Deus respeita o tempo que ele estabeleceu. Deus não age fora do tempo que ele estabeleceu. E esse tempo não é controlado por pressa humana, nem pela urgência do mal. É um tempo soberano que ele mesmo determinou desde o princípio. Se Satanás ainda não foi destruído, não é por falta de poder ou justiça, mas porque a hora certa não chegou. A lógica é simples: tudo que Deus faz é ordenado, intencional e pontual. Ele não improvisa, mas cumpre cada parte do plano no momento exato. A existência atual do diabo não é sinal de fraqueza divina, mas de que Deus está levando adiante um roteiro que ele mesmo escreveu. É por isso que, mesmo sabendo o final, Deus permite que a história siga seu curso. Assim como uma colheita só pode acontecer no tempo certo, o juízo também virá no tempo determinado. A paciência de Deus não é omissão, é propósito. Como está escrito: tudo fez formoso em seu tempo, também pôs a eternidade no coração do homem. Esse versículo nos lembra que o tempo de Deus é belo, completo e cheio de significado. Ele não acelera por pressão, nem atrasa por descuido. Ele cumpre cada etapa com perfeição. Até a destruição final do mal tem hora marcada, e será feita no momento exato em que glorificará mais a sua justiça e santidade. Satanás continua aqui, porque o relógio de Deus continua girando. E quando soar a última hora, não haverá resistência, haverá juízo. Mas até lá, Deus permanece fiel ao tempo que ele mesmo estabeleceu. Terceiro motivo: provar a fidelidade dos seus servos. Deus não permite a presença do mal por acaso. Ele usa até a oposição do inimigo como parte de um processo mais profundo: provar a fidelidade dos que dizem amá-lo. A verdadeira lealdade não se revela nos momentos fáceis, mas quando tudo parece contrário e ainda assim o coração escolhe permanecer. Se Satanás fosse eliminado imediatamente, não haveria oposição, nem desafio e provação.
Mas Deus, que vê além das aparências, permite que os seus servos sejam testados para que a fé deles seja revelada como genuína. Esse teste não é para que Deus descubra algo, afinal, ele já sabe. O teste é para que a pessoa veja o quanto ama, confia e depende dele. Deus deseja uma fidelidade que resista ao vento, ao fogo e à escuridão. Como está escrito, bem-aventurado o homem que suporta com perseverança a aprovação, porque, depois de ter sido aprovado, receberá a coroa da vida. Tiago 1:12. Esse versículo mostra que há um propósito claro por trás da aprovação, a aprovação. Deus está formando servos maduros e fiéis, não apenas nas palavras, mas na prática. Portanto, Satanás continua aqui porque Deus está provando os seus. E cada vez que um servo resiste, o reino se fortalece e o inimigo é envergonhado. Quarto motivo: mais tempo para o arrependimento. Se Deus destruísse Satanás, o mal acabaria imediatamente, mas com ele acabaria também a oportunidade de arrependimento para milhões de pessoas que ainda não se voltaram para ele. A paciência de Deus não é fraqueza, é misericórdia. Ele está segurando o juízo porque ainda há vidas sendo alcançadas, corações sendo quebrantados e pessoas sendo salvas. Muita gente só desperta para a fé quando sente o peso da dor, o conflito interior ou as consequências do próprio pecado. Tudo isso, muitas vezes, agravado pela ação do inimigo. Deus permite esse cenário não porque concorda com o mal, mas porque usa até as trevas para conduzir alguns à luz. Ele poderia encerrar tudo agora, mas se fizesse isso, quantos seriam deixados para trás? Quantos ainda não ouviram o Evangelho? Ou seja, é por amor que ele espera. É por compaixão que ainda permite que o tempo corra. Como está escrito, o Senhor não retarda a sua promessa, ainda que alguns a tenham por tardia, mas é longânimo para convosco, não querendo que alguns se percam, senão que todos venham a arrepender-se. Portanto, Satanás ainda não foi destruído porque Deus está dando mais uma chance à humanidade. E quando o último coração for alcançado, então sim virá o juízo. Mas até lá, a paciência divina é a prova do seu amor pelos que ainda podem se arrepender. Quinto motivo: a vitória sobre o mal será completa. Deus não age pela metade. Quando ele julgar o mal, será de uma vez por todas, de forma tão completa e incontestável que não restará espaço para dúvida, apelação ou resistência. A demora na destruição de Satanás não é omissão, é preparação. O Senhor está conduzindo tudo para um fim absoluto e definitivo, onde o mal será esmagado de maneira pública, justa e incontestável. Não será uma vitória parcial ou um castigo temporário. Será o fim total de toda injustiça, mentira e rebelião diante de toda a criação, de modo que até aqueles que hoje desafiam a autoridade divina sejam obrigados a reconhecer sua soberania. Esse é o motivo pelo qual Deus ainda permite que o mal atue por um tempo, para que no dia determinado a justiça seja manifesta diante de todos e a vitória não seja só espiritual, mas irreversível. Como está escrito, e o Deus de paz esmagará em breve Satanás debaixo dos vossos pés. Romanos 16:20. Portanto, Deus ainda não destruiu Satanás porque tudo está acontecendo dentro do tempo e propósito que ele mesmo estabeleceu. Cada detalhe tem uma razão: provar os seus servos, alcançar os que ainda vão se arrepender e garantir que a vitória final seja completa, justa e incontestável. Agora me diz, qual desses motivos fez mais sentido para você? Deixe sua opinião aqui nos comentários. E se essa mensagem falou com você, se inscreva no canal, ativa o sininho e compartilha com alguém que precisa entender que Deus nunca perde o controle, nem mesmo diante do mal. Te espero no próximo.

Bonita mensagem musical, hein? Você ouviu na voz da Shirley Carvalhais, Uma Vez Mais, Senhor. Antes, a gente ouviu a mensagem, né? Do Jimmy, a mensagem sobre por que Deus não elimina, né, Satanás. E antes, a gente ouviu a canção do Jimmy Swaggart, pra gente recordar.

0: Bíblia.
1: Julgai todas as coisas. Retende o que é bom. Livro de 1 Tessalonicenses, capítulo 5, verso 21.
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9: De volta, meus amores, com o nosso Tocando Corações, nessa noite abençoada, sexta-feira. Obrigada pelo carinho, pela sintonia, para você participar aqui comigo. Nossos contatos liberados. O meu Instagram, Denise Fernandes Locutora. Denise Fernandes Locutora, aproveita a oportunidade e compartilhe com seus familiares o nosso app, o nosso site, através de você, vidas sendo impactadas. Deixe aqui também o seu recadinho apaixonado para aquela pessoa especial na sua vida. Tocando Corações segue por aqui, chegando mais uma sequência de amor. Ótima noite!

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1: Não te conhecia, mas de você já sentia saudade. Queria vê-la, ter em meus braços, essa era minha vontade. Imaginava-me ao seu lado, feliz, realizado, um homem completo com a mais linda e maravilhosa mulher. Queria tanto tocar em suas mãos, sentir sua pele, sua maciez, seu cheiro e contar ao mundo inteiro o amor que nos une. Um homem e uma mulher, quando Deus os aproxima, quando os tira de mundos tão distantes e diferentes, os atrai, cria um clima, faz nascer dentro deles uma única emoção que mexe com os corações e as mentes. Assim somos eu e você. O Pai do Céu permitiu que eu a visse e jamais desistisse de tê-la para sempre. Tive a certeza de que era você quem eu esperava. Tantos anos aguardando a minha bênção chegar, muitas lágrimas, orações e clamores diante do altar. Finalmente, eu conhecia o meu amor. Olhava como se já a conhecesse de longos anos, quantos sonhos, quantos planos. Queria tanto te falar o que eu sentia, abrir meu coração e revelar toda a interna euforia. Contive-me, segurei o quanto pude, procurei disfarçar e esconder. Senti medo, medo de você não me corresponder, de amar e não ser amado e a sofrer ser condenado. Foi quando fechava os meus olhos me esquivando que vi você me olhando. O tempo parece que parou, o universo criado para nós se revelou. Estendi minha mão e a você eu toquei. Sua pele na minha mão, nunca esquecerei essa sensação. Houve um encaixe perfeito, um para o outro feito, aguardando apenas o momento do encontro. Pronto. Chegou o tempo certo. De mais perto, lado a lado, para o outro. 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

Muito bem, esse é o nosso Tocando Corações nessa noite abençoada de sexta-feira, fim de semana chegando, para você em casa curtindo a nossa programação ou no seu local de trabalho. Bem-vindo, bem-vinda, fica à vontade para participar aqui comigo. Tocando Corações segue e chegando mais uma sequência apaixonada com muito carinho. Ótima noite!

0: Esse é o nosso Tocando Corações, fechando mais uma sequência romântica, e com ela finalizamos a edição de sexta-feira, finalizando com carinho, entregando nas mãos do Pai. Desejo que você tenha um fim de semana abençoado na presença do Senhor. Te espero na segunda-feira com o nosso Tocando Corações aqui na queridinha da cidade, a nossa rádio, a número um do povo de Deus. Beijos, tchau, tchau.
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3: Assim diz a Bíblia:
4: antes, santificai a Cristo como Senhor em vosso coração, estando sempre preparados para responder a todo aquele que vos pedir razão da esperança que há em vós. Livro de 1 Pedro, capítulo 3, verso 15.
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Há muito tempo atrás, num reino distante, vivia uma princesa muito temente a Deus. E ela gostava muito de se retirar para lugares desertos e ali orar e meditar. O seu pai sempre dizia: minha filha, não convém a uma princesa sair do palácio, ir para um lugar deserto, pode ser perigoso. E ela dizia: pai, Deus me guarda, eu não quero guarda nenhum em volta de mim, eu não quero nenhuma sentinela, porque a palavra de Deus diz, se Deus não guardar a cidade, em vão vigia a sentinela. Não, papai, eu confio em Deus e Deus me guarda, não se preocupe. E ela sempre saía sozinha do palácio e procurava um lugar deserto, e ali ficava admirando a natureza, as belezas do Criador, o céu, a terra, as pequenas criaturas, orava e meditava, principalmente no livro de Salmos. Acontece que naquele mesmo reino vivia um jovem cristão com a sua mãe viúva, e eles moravam na vila mais pobre daquele reino. E a sua mãe sempre lhe dizia: filho, saia, vá procurar um lugar onde haja trabalho, oportunidades, e viva a sua vida, você tem a vida toda pela frente. Mas aquele jovem cristão, que também amava a palavra de Deus e sabia que tinha que honrar a sua mãe, ele dizia: mamãe, não se preocupe, Deus cuidará de mim e Deus me dará uma recompensa, porque eu li na sua palavra que em guardar a palavra de Deus há grande recompensa. E depois, se eu sair daqui, eu vou ter que deixar a senhora, e eu não quero, mamãe, eu quero ficar com você. Mas meu filho vai cuidar da sua vida, esqueça a sua velha mãe, eu me viro. E ele dizia: não, mãe, de jeito nenhum, jamais te deixarei. E aquele jovem cristão tinha também por hábito se retirar a lugares desertos e orar, meditar e buscar a Deus. Porém, havia naquele mesmo reino um homem mau e sanguinário que, tomando nota dos hábitos da princesa, percebeu que sempre ela se dirigia àquele lugar deserto para orar e resolveu ficar de espreita para seduzi-la, para violentá-la. Ele queria fazer isto como vingança contra o rei. Numa tarde em que a princesa se retirou para aquele lugar deserto, o jovem na sua aldeia disse à sua mãe: mãe, eu estou sentindo um desejo de orar. Eu vou andar por aí e vou buscar a face do meu Deus. E sem perceber que estava sendo orientado pelo Espírito de Deus, se dirigiu ao mesmo lugar em que a princesa estava se dirigindo, e onde o homem mau já estava espreitando. E quando a princesa estava ali em devoção a Deus, o homem mau se aproximou por detrás, deu-lhe um golpe violento, jogou-a por terra, sentou-se sobre o seu peito e, armado com uma faca, disse: agora eu vou te violentar e farei isto em vingança contra o teu pai por ter me exilado. E quando a princesa viu o punhal cintilando e a fúria daquele homem maligno, reconhecendo que era o mesmo a quem o seu pai havia poupado ao invés de encarcerá-lo e o tinha mandado para o exílio como atitude de misericórdia, agora estava ele ali para praticar o mal contra ela, e ela se sentiu totalmente indefesa. A única coisa que ela conseguiu pensar foi no Salmo de número 59, que diz: livra-me, meu Deus, dos meus inimigos, defende-me daqueles que se levantam contra mim, livra-me dos que praticam a iniquidade e salva-me dos homens sanguinários, pois eis que armam ciladas a minha alma, os fortes se ajuntam contra mim,
sem transgressão minha ou pecado meu, ó Senhor. Eles correm e se preparam sem culpa minha. Desperta para me ajudares. Desperta, Senhor, para me ajudares. Desperta para me ajudares. E ela dizia isto quando de repente aquele gigante que estava sentado sobre ela abriu os olhos, paralisou e caiu do lado. E ela olhou assustada, sem compreender, e viu por detrás do gigante aquele jovem com um pedaço de pau na mão. Ele havia batido na nuca do homem maligno e este tinha desmaiado. Ela assustou-se, mas viu que estava sendo salva, que aquele moço havia surgido como um socorro de Deus. O moço rapidamente, sem dizer nada, achou um cipó ali do lado e amarrou as mãos e amarrou os pés daquele homem maligno e viu se a jovem estava bem. E ela disse para ele: diga-me, você é um homem ou é um anjo? E ele respondeu: não, eu sou apenas um servo de Deus. E ela, toda feliz, disse: você veio em socorro à minha vida. Deus te enviou em meu socorro. E o moço ficou sem entender nada. Disse: eu apenas senti um desejo de vir orar aqui quando vi esta cena. E Deus me deu coragem de enfrentar este homem mau e eu pude vencê-lo. E a moça disse: quem é você? Onde você mora? Quem é o seu pai? Quem é a sua mãe? E ele disse: eu moro em tal aldeia e sou filho de uma mulher viúva. É mesmo? Você é pobre? E ele disse: sou muito pobre. Eu poderia sair e correr o mundo, mas eu tenho pena de deixar a minha mãe. Porém, eu confio que um dia o meu Deus vai me recompensar, porque no Salmo 19, versículo 7 está escrito: a lei do Senhor é perfeita e refrigera a alma. O testemunho do Senhor é fiel e dá sabedoria aos simples. Os preceitos do Senhor são retos e alegram o coração. O mandamento do Senhor é puro e alumia os olhos. O temor do Senhor é limpo e permanece eternamente. Os juízos do Senhor são verdadeiros e justos juntamente. Mais desejáveis são do que o ouro, sim, do que muito ouro fino. E mais doces do que o mel e o licor dos favos. Também por eles é admoestado o teu servo. E em os guardar há grande recompensa. Eu creio nisso. Sou pobre, mas o meu Deus é rico. E eu tenho certeza que Ele vai me recompensar, porque eu sou fiel. Sem saber que falava com a princesa, a moça ficou admirada de ver uma pessoa tão íntegra e tão fiel a Deus, tão temente ao Senhor, e que sabia a palavra de Deus de cor. Feliz, ela lhe disse: venha comigo até a minha casa. E não disse que a sua casa era um palácio. Quando o moço chegou, ficou muito impressionado e perguntou: quem é você? E ela disse: eu sou a filha do rei. Entre comigo, eu quero te apresentar para o meu pai. E quando ele entrou no palácio e a jovem contou a maneira espetacular como tinha sido salva por aquele moço, o rei deu ordem para que o primeiro ministro viesse com o tesouro real e colocasse sobre o seu peito uma cadeia de ouro, dizendo que a partir de agora aquele jovem era o segundo do reino. E muitos tesouros lhe foram ofertados e o rei lhe disse: agora você vai ficar aqui como cavaleiro real. Porém, o moço disse: majestade, não mereço todos esses presentes e eu não preciso de tudo isso. Bem que eu gostaria de ficar aqui no palácio, mas eu não posso abandonar a minha pobre mãezinha. Então o rei, sabendo onde ela morava, deu ordem para que uma carruagem real fosse até lá e trouxesse a sua mãe, que a partir dali passou a viver também no palácio. E você sabe
qual é o melhor desta história? A jovem princesa se apaixonou perdidamente pelo moço e o rei teve grande prazer em dar a mão da sua filha àquele jovem, e ele, que não era nada, um dia se tornaria também rei daquela nação. Veja se você compreende essa ilustração. A princesa desta história são as servas de Deus. Se nós somos filhos do grande rei, então eu sou príncipe e você, minha amiga, é uma princesa. Nós estamos no mundo e queremos buscar a Deus, porque reconhecemos o Criador em todas as coisas. Mas há alguém aqui neste mundo que um dia foi exilado, poupado pelo grande rei, mas que por ingratidão e por vingança quer destruir aqueles que pertencem a Deus. O homem maligno desta história é Satanás, que vive espreitando, armando ciladas contra a sua vida para te destruir. Mas Deus enviou o seu Filho Jesus Cristo a esta terra, que sendo todo-poderoso e a imagem do Deus vivo, humilhou-se a si mesmo, tomou a forma de homem e se fez semelhante a nós. Nasceu numa manjedoura, humildemente, viveu como um carpinteiro e era considerado um homem comum. Este Jesus Todo-Poderoso hoje foi glorificado, está sentado à direita de Deus, e ele, com seu sangue precioso, já derrotou o maligno, de maneira que Satanás não tem mais poder sobre a sua vida ou sobre a minha vida. Eu quero que você saiba que nós dois formamos a Igreja de Jesus Cristo, e todos aqueles que são do Senhor, homens e mulheres tementes a Deus, fazem parte da princesa do grande rei, isto é, a Igreja, a noiva de Cristo. E um dia nós estaremos juntos com o Senhor numa união eterna que nunca findará. Mas aqui neste mundo temos que viver de uma tal maneira que acreditemos nesta grande recompensa, porque em guardar a palavra de Deus há uma grande recompensa. E aqueles que são de Deus, aqueles que são fiéis até o fim, resistem ao maligno, resistem ao diabo, um dia irão governar com Cristo nesta terra. Por isso, meu querido e minha querida, você que já é filho, filha do grande rei, se alegre, porque você tem acesso ao trono do Pai. E se você ainda não tomou a tua decisão de entregar a tua vida para Jesus Cristo, faça isto o mais depressa possível, porque ainda que o inimigo te ataque de surpresa, você vai ver Satanás cair por terra. E quando você olhar por detrás de Satanás que está caindo, você vai ver o calcanhar poderoso do Senhor Jesus esmagando a cabeça de Satanás e dando livramento para a sua vida.

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3: Glória a Deus. Agora sim, pegue o evangelho, continue de pé só mais um pouquinho, por favor. Pega o evangelho, Evangelho de Mateus, capítulo 2, eu vou ler o versículo 11. Evangelho de Mateus, capítulo 2, versículo 11, está escrito: e entrando na casa, acharam o menino com Maria, sua mãe, e prostrando-se, o adoraram. E abrindo seus tesouros, lhe ofertaram dádivas: ouro, incenso e mirra. Você já conhece isto, mas nós vamos nos aprofundar sobre o mistério desta mirra aqui, que está presente no nascimento do Senhor e que estará presente na sua morte. E presente também na sua ressurreição. Nós vamos entrar nesse mistério da mirra, mas tem muita coisa aqui. Esse é um lanche bem recheado. Tem muita coisa boa aqui dentro, tá? Para matar tua fome. Eu diria que não é nem lanche, é uma refeição mesmo, daquelas de rodízio, que você vai e come tudo o que quer e não aguenta mais e quer continuar comendo. Escute. E entrando na casa, acharam o menino com Maria, sua mãe, e prostrando-se, o adoraram, e abrindo seus tesouros, lhe ofertaram dádivas: ouro, incenso e mirra. Jesus nasceu, e aconteceu isso. Eu vou ler mais uma vez o versículo 11, e você que está comigo aqui na sede da Paz e Vida, São Paulo, Brasil, repete em seguida, vamos lá. E entrando, bem alto, e entrando na casa, acharam o menino com Maria, sua mãe, e prostrando-se, o adoraram, e abrindo os seus tesouros, lhe ofertaram dádivas: ouro, incenso e mirra. Quem crê que isso aconteceu? Quem crê que esta é a palavra de Deus? Então vamos dar para esta palavra a melhor salva de palmas. E enquanto você aplaude, levante os olhos para o céu e convido quem está assistindo pela TV ou pelo youtube.com/JoãoRibe ou ouvindo pela Rádio Feliz FM, junte-se a nós, levante os olhos aos céus e dá glória. Não para não, dá glória. Isso, todos nós, o Brasil e onde tiver alguém assistindo ou ouvindo, junte-se a nós, dá glória, continua. Pai, olha que coisa linda. Em toda parte tem alguém abrindo a boca e dizendo glória ao teu nome. No mundo todo, Senhor. Que bênção sobre cada uma destas vidas. Derrama a tua bênção, a tua virtude, o teu poder. Agora, Pai, a tua palavra vai ser pregada. Vem com teu Espírito. Tome o lugar do pregador, tome a boca do mensageiro. Apareça o Senhor agora e não o mensageiro. Envia a tua palavra com poder e autoridade. E que a tua palavra vá, percorra toda a terra e prospere naquilo para o qual está sendo enviada. Em nome de Jesus, diga amém, Jesus. Poder se assentar, por favor. Quando aqui você começa a ler e entrando na casa, os estudiosos da palavra de Deus dizem que este fato não aconteceu na mesma noite em que Jesus nasceu. Que este fato tenha ocorrido cerca de 40 dias depois do seu nascimento e até 2 anos depois do seu nascimento. Porque o rei Herodes, quando ele fica sabendo que os sábios que vieram da Pérsia, do Oriente, não voltaram até o seu palácio, ele ficou furioso e mandou matar todos os meninos que tinham nascido em Belém e na região, todos que tinham 2 anos para baixo. E eu acredito realmente nessa informação teológica, porque aqui está dizendo que eles entraram na casa. Ele não estava mais na estalagem. Então essas ilustrações que a gente vê, as pinturas, os desenhos e até nos cartões postais, que os 3 sábios que vieram do Oriente estavam prostrados lá no estábulo, né, na estrebaria, no meio dos animais, é uma informação mais artística. A ilustração, a pintura, o desenho é uma liberdade poética do artista. Mas, na verdade, Jesus já tinha nascido e eles estão procurando por Jesus, o menino Jesus. E eles seguem uma estrela, você sabe disso. Eles estão acompanhando uma estrela. E essa estrela, essa luz brilhando no céu, os leva até onde o menino estava. E ele estava numa casa agora, não estava mais na gruta, nem no estábulo, nem numa caverna. Ele estava numa casa com a sua mãe. Então eles entram ali e de fato acham o menino com Maria, sua mãe, e prostrando-se. Olha só, eles não eram judeus, eles eram sábios estrangeiros, vieram de lá do Oriente com seus camelos carregados. E eles, quando localizaram aquele que era nascido rei dos judeus, eles não são judeus, eles eram persas. Quer dizer então que Jesus estava vindo, e eles entenderam essa informação, para ser o rei de toda a terra, e não apenas o rei dos judeus, porque eles não eram judeus. Então eles se ajoelham diante daquele menino rei, eles se prostram diante do menino rei, e oferecem seus tesouros, ouro, incenso e mirra, 3 tesouros, eu acredito que um é para o Pai, outro é para o Filho, outro é para o Espírito Santo. Aqui tem uma revelação também. E eles estão presenteando então a Trindade presente num único ser, que é o Senhor Jesus, aqui ainda um bebê. E eles ofertam esses presentes. Eles trazem ouro, incenso e mirra. Esta visita já estava profetizada há quase 1000 anos atrás. Próprio rei Salomão, né, com aquele estava em sublime comunhão com Deus, ele escreve essa profecia que está no Salmo de número 72. E se você puder, vá comigo até lá. Se não puder, se você está sem a palavra de Deus, acompanhe aí no telão o versículo. No livro de Salmos, o 72, versículo 10, diz assim: os reis de Tarsis e das ilhas trarão presentes. Os reis de Sabá e de Seba oferecerão dons. Essa profecia está se cumprindo ali. Eles são estrangeiros. E no livro do profeta Isaías tem uma outra profecia feita 700 anos antes do nascimento de Jesus, que também dá essa informação, inclusive nos remete para a luz que esses sábios seguiram, que são reis dos seus países. Livro de profeta Isaías, capítulo 60, versículo 3. Profecia aqui de Isaías agora. Diz assim: e as nações caminharão à tua luz. Seguiram a luz. Eles caminharam seguindo aquela luz, a estrela de Belém. A palavra nações, como está na palavra de Deus aqui, se refere aos gentios, aos estrangeiros. A palavra nação, inclusive, significa isso, os gentios. E gentios também é sinônimo de nações. Então, quando fala, as nações caminharão à tua luz, quer dizer, os estrangeiros, os povos que não são judeus. E os reis, eles são reis. São reis lá, né? Não era um país unido, cada um era rei do seu condado. E os reis vieram, os três reis, e os reis virão ao resplendor que te nasceu. Vimos a sua estrela no Oriente, vimos o seu resplendor no Oriente e viemos adorá-lo. Então, Jesus Cristo nasce e recebe esta visita que já estava prevista, essa visita maravilhosa. Continuando o texto, e prostrando-se, o adoraram. Ora, só Deus é digno de adoração. Você não pode adorar outra pessoa. Eles estão adorando o menino, o bebê, porque eles sabem que é Deus nascido. Eles sabem que é o Rei Eterno. Então eles se ajoelham, se prostram, eles adoram o menino, porque sabem que é Deus que nasceu, tomando forma de ser humano. E eles abrem os seus tesouros. Lhe ofertaram dádivas, ouro, incenso e mirra. Quando você vê o significado desses três presentes, o ouro é o adorno dos reis. Então Jesus está recebendo o ouro de presente por causa da sua realeza. Ele é o rei dos reis. O incenso era usado só para adorar a Deus. Eles estão oferecendo o incenso porque isso mostra a divindade do Senhor Jesus. E a mirra. A mirra entra aqui pela primeira vez. Mirra. Mas o que é mirra? Era um perfume. Mas fabricado como? Vinha da onde? E por que justamente deram mirra para ele? Por que deram mirra para Jesus? Eu vou te contar uma ilustração agora que eu nunca contei. Nunca contei essa ilustração. É sobre esses três reis sábios que vieram do Oriente, com seus camelos carregados e eles seguindo a luz, caminhando na direção da luz, procurando o rei dos reis. E quando eles estavam quase chegando, o mais jovem deles parou o seu camelo e disse para os outros dois reis: aguardem aqui que eu já volto. Onde você vai? Não, eu vou até aquela árvore ali. E ele foi até aquela árvore. Ele não estava tão perto. Ele foi a pé. E ele, né, causou ali um mistério, porque os outros dois sábios ficaram pensando: o que ele foi fazer naquela árvore? Será que alguma necessidade? Mas não precisa ir até a árvore, o deserto inteiro está aí, ó, né? Não sabe ir até lá, então não é isso. O que ele foi fazer naquela árvore? Aí demorou para voltar. Quando o sábio mais jovem volta, ele vem assim com a mão, né, trazendo algo. E os outros dois reis sábios ficam pensando: ah, deve ser algum diamante. alguma pedra preciosa. O que será que ele está trazendo? Aí quando este terceiro rei sábio abriu a mão, era mirra que ele pegou naquela árvore. Ah, você atrasa a nossa viagem, a gente está atravessando o deserto para seguir a luz. Você fez até a luz parar para ir lá na árvore pegar isso. Por que você pegou isso? Ah, porque isso é mirra. É um perfume, é um óleo, é a mirra. Esse é o meu presente para ele. Por que a mirra, minha gente? Por que essa mirra? Qual é o mistério da mirra que está presente aqui? Então vamos começar a penetrar na palavra. Eu te falei que a refeição hoje era bem completa, não era? Eu avisei, né? Vai no livro de Êxodo, lá agora, coisa de 1500 anos antes de Cristo, no capítulo 30 de Êxodo, eu vou ler o que Deus falou a partir do versículo 22. Acompanhe. Falou mais o Senhor a Moisés, dizendo: tu, pois, toma para ti das principais especiarias, da mais pura mirra. Diga, da mais pura mirra. Olha só, Deus falando com Moisés: Moisés, eu quero que você pegue a mais pura mirra. Moisés teve que procurar esta árvore que produz a mirra. Da mais pura mirra, 500 ciclos, e de canela aromática a metade, a saber, 250 ciclos, e de cálamo aromático, 250 ciclos, e de cássia, 500 ciclos, segundo o ciclo do santuário, e de azeite de oliveiras, um rim. E disto farás o azeite da santa unção, o perfume composto segundo a obra do perfumista. Este será o azeite da santa unção, e com ele, preste atenção que Deus está falando para Moisés. Este azeite tem como principal ingrediente a mirra, é o que mais tem quantidade lá, junto com azeite de oliva. E com ele ungirás a tenda da congregação, e a arca do testemunho, e a mesa com todos os seus utensílios, e o castiçal com os seus utensílios, e o altar do incenso, e o altar do holocausto com todos os seus utensílios, e a pia com a sua base. Assim santificarás estas coisas. Atenção, versículo 29. Assim santificarás estas coisas para que sejam santíssimas. Tudo que tocar nelas será santo. Também ungirás a Arão e a seus filhos, e os santificarás para me administrarem o sacerdócio. Então, a mirra entra para fazer parte de um processo de unção e santificação. Um processo de consagração. Ali Deus mandou Moisés com aquele perfume, feito também com azeite de oliva e outras especiarias, e ungir todo o tabernáculo, que era a tenda móvel que Deus mandou o povo construir para ele se manifestar. Tudo teria que ser consagrado, inclusive os sacerdotes. Então esse azeite da unção era para ungir inclusive sacerdotes. Quando Jesus nasceu, a mirra teve que entrar, esteve presente, justamente por causa disso. Porque ele está vindo para ser também o nosso sacerdote. Vai comigo na carta aos Hebreus, capítulo 9, versículo 11. Mas, vindo Cristo, o sumo sacerdote dos bens futuros, por um maior e mais perfeito tabernáculo, não um tabernáculo feito de panos e estacas e cordas e peles de animais, vindo Cristo, o sumo sacerdote, ó, dos bens futuros, não dos bens terrenos, não de coisas passageiras, mas de coisas eternas, por um maior e mais perfeito tabernáculo, não feito por mãos, isto é, não desta criação. Ou seja, o corpo do Senhor Jesus é o templo, é o santuário, é o tabernáculo. Por isso que ele, bebezinho, recebe a mirra. Nem por sangue de bodes e bezerros, mas por seu próprio sangue, entrou uma vez no santuário, havendo efetuado uma eterna redenção. Jesus vai dar, inclusive, outro elemento purificador, além do óleo da unção, além da mirra. Ele vai dar o seu sangue, porque a purificação e a expiação dos pecados é feita com sangue. Então ele vem com seu sangue agora, não com sangue de animais, para fazer tudo isso no tabernáculo que é o corpo dele. E nesse tabernáculo ele é ao mesmo tempo o sacerdote. Quem está entendendo tudo isso? Está pegando a revelação da palavra? Tanto que Jesus, quando estava lá no templo de Jerusalém, que era admirado num planeta inteiro, de tão suntuoso e magnífico que era, os discípulos falavam para Jesus: olha esse templo, olha essas pedras, a menorzinha pesava 5 toneladas, olha Jesus, que templo maravilhoso, né? Era um templo lindo. Jesus fala assim: derrubem esse templo e em 3 dias o reedificarei. Mas ele falava não daquele

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2: Alô, meu irmão, alô, minha irmã, estamos chegando aqui na nossa rádio. Tá começando o nosso Louvor Rural, nosso encontro do final de semana. Se achega pra perto do rádio, meu irmão, minha irmã. Já traz aquele cafezinho gostoso, isso, aquele pãozinho com manteiga, isso. Se achega pra perto do rádio, tá começando o nosso modão de viola, Louvor Rural, o sertanejo gospel raiz da nossa terra. É com este amigo, é com este irmão, esse compadre que vos fala, Valdir Nascimento, a partir de agora, para todo o Brasil, para todo o planeta. E o nosso muito obrigado às emissoras que leva o nosso encontro até você. Nosso muito obrigado a você, nosso amado ouvinte. Deus abençoe vocês, tá bom? Bom final de semana. E a nossa primeira de hoje é do fundo da grota, Baitaca.
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0: Louvor Rural, tá começando o nosso encontro, nosso modão de viola, o sertanejo gospel raiz da nossa terra, nosso encontro do final de semana com este amigo, este irmão, esse compadre que vos fala, Valdir Nascimento. Se achega pra perto do rádio aí, meu irmão. Tô sentindo o cheiro de café, hein? Nosso Instagram, @locutorvaldir.rj, Valdir com W. Eu quero mandar um abraço muito especial hoje para nossa amiga Valmira Costa, de Sorriso, em Mato Grosso do Sul. Minha amiga Elisa, de Volta Redonda, Rio de Janeiro, também tá ligada curtindo Louvor Rural. E o meu amigo Saulo, de São João de Meriti, Rio de Janeiro, Baixada Carioca, também curtindo o nosso Louvor Rural, hein? Nosso Facebook, Valdir Nascimento com W. Nosso WhatsApp, 0 operadora 24 9 9948 3191. Tá chegando notícias do agronegócios. Eu tenho notícias pra você.
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0: Muito bem, essas são as notícias do agronegócios. Plano Safra 2026 vai investir 610 bilhões no total, 525 bilhões para agricultura empresarial e 97 bilhões para agricultura familiar, com juros menores e foco em baixo carbono, armazenagem e irrigação. Liberação estaduais também, 560 milhões no Rio de Janeiro e 1 bilhão em Sergipe. Banco do Brasil segue ampliando atendimento nos estados. Falando de mercado de grãos e commodities, a ANEC projeta mais de 12 milhões de toneladas de embarques em julho. Mercado firme com demanda chinesa, cotações estáveis com leve alta nos portos. Falando de milho, preços recuam. Saca entre R$ 48,70 e R$ 69,00, com oferta crescente. Colheita da safrinha chega a 28,5%. Exportações devem cair para 2,4 milhões de toneladas neste mês. Falando do trigo, negociações lentas no sul, moinhos compram só para necessidade imediata. Cotações pressionadas por queda em Chicago e instabilidade climática. Falando do algodão, colheita avança no centro-oeste e nordeste. Qualidade da fibra está boa. Tempo seco favorece trabalho em Mato Grosso e Bahia. Falando do café, Arábica mantém suporte externo. Collinon segue com demanda aquecida no Sudeste e no Espírito Santo. Falando de carne bovina, primeiro semestre com recorde histórico de exportações, mas arroba segue cautelosa no mercado interno com compras pontuais dos frigoríficos. Falando de frango e suíno, cotações sustentadas por demanda doméstica e embarque ao Oriente Médio e Ásia. Destaque nas regiões, hein? Centro-Oeste lidera colheitas, algodão e soja em fase final. Clima seco ajuda no campo, mas pede atenção à umidade do solo. No Sul, alerta para temporais e granizos entre este final de semana e o início da semana. Risco a lavouras de trigo e logísticas. Geada perde força, mas ainda ocorrem em área serrana. No Sudeste, milho safrinha em colheita. Cana avança bem. Rio de Janeiro confirma Macaé como maior produtor de milho do estado. No Nordeste, Matopiba segue com condições excelentes para grãos. Chuvas leves no litoral baiano e pernambucano. No Norte, chuvas próximas à média favorecem a finalização da segunda safra no Pará e Tocantins. Essas são as notícias do agronegócios. Eu sempre tenho notícias para você.
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0: Louvor Rural, sertanejo gospel raiz da nossa terra, finalizando a primeira parte do nosso encontro deste final de semana, os guris de Cristo, feliz demais. Nosso Instagram, @locutorvaldir.rj, Valdir com W, Facebook Valdir Nascimento com W e o nosso WhatsApp 0 operadora 24 99948 3191. Amanda Rocha de Calcaia, Ceará, tá ligada curtindo o nosso Louvor Rural, o sertanejo gospel raiz da nossa terra. Elisângela na cidade de Barra Mansa também tá curtindo o Louvor Rural. Intervalo tá chegando porque eu vou ali tomar aquele cafezinho gostoso e volto já já.
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4: Tende em vós o mesmo sentimento que houve também em Cristo Jesus. Filipenses 2:5.
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5: Ok, já estamos de volta com você. Chegamos ao último bloco do De Bem com a Vida, foram quase 2 horas de mensagens, lembranças e, acima de tudo, momentos na presença de Deus, que é o mais importante, né? Para começar a nossa última sequência, vamos ouvir essa canção que traz esse convite especial. Vem ceiar comigo com Gesso Rufino.

0: Velho em treinamento, porque seguir a Cristo também é aprender todos os dias, né? Ainda estamos em processo, ainda temos muito a crescer, mas o importante é permanecer nas mãos do nosso Senhor.
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0: Mais canções chegando e eu quero que você guarde isso no seu coração. Você pode até não saber o que o amanhã vai trazer, mas sabe quem estará com você amanhã, né? Isso já é motivo suficiente para seguir em frente. Trazendo toda a identidade marcante que fez parte da história do rock cristão brasileiro, Cats Barneia, Gênesis.

0: Time Down com Stand Your Love, né? Encerrando a nossa seleção musical de hoje, essa canção bonita, né? Que significa permaneça o seu amor. A mensagem é forte, quando tudo ao redor parece mudar, permaneça firme no amor de Deus, tá bom? E assim terminamos a nossa última sequência musical, mas antes de terminar o nosso programa, quero deixar uma palavra para o seu coração.
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0: Muito bem, talvez você tenha começado este programa cansado, talvez tenha ligado o rádio apenas para ouvir uma música e acabou encontrando uma palavra que precisava ouvir. Então guarde isso no seu coração. Não desista de você. Não desista da sua família, não desista dos seus sonhos, principalmente não desista daquilo que Deus ainda está fazendo na sua vida. Há coisas que não acontecem no nosso tempo, mas isso não significa que Deus esqueceu de nós. A semente precisa de tempo para crescer, a noite precisa passar para o dia chegar, e algumas respostas precisam de um processo. Então continue confiando. Quando não souber o que fazer, ore. Quando estiver cansado, descanse em Deus. Quando cair, levante. E quando vencer, não esqueça de agradecer. Ore comigo. Senhor meu Deus e meu Pai, obrigado por este momento e pela vida de cada pessoa que está nos ouvindo. Onde houver tristeza, leve a tua alegria. Onde houver medo, traz coragem. Onde houver cansaço, renova as forças. Senhor, cuida das nossas famílias, dos nossos sonhos, dos nossos caminhos. Abre as portas que precisam ser abertas e nos dê sabedoria para aceitar aquilo que não podemos mudar. Que a tua presença acompanhe cada ouvinte durante esta semana. Fortaleça quem está passando por uma luta e lembra o coração de cada um que nunca estamos sozinhos. Entregamos tudo em tuas mãos. Em nome de Jesus. Amém. E chegamos ao final de mais uma edição do De Bem com a Vida. Muito obrigado por sua companhia, pelo seu carinho. Obrigado a todos que fizeram parte deste programa, a nossa equipe e principalmente a Deus, né? Que nos permitiu levar música, informação, fé e esperança através do rádio. Que a sua semana seja muito abençoada. Que Deus cuide da sua casa, da sua família, dos seus projetos e dos seus caminhos. E que a paz de Deus, que excede todo entendimento, guarde o seu coração e a sua mente em Cristo Jesus. Até o próximo programa. Fique com Deus, fique na paz e, acima de tudo, fique de bem com a vida.
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5: Salmo 91:1. Aquele que habita no esconderijo do Altíssimo, à sombra do Onipotente,

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3: Eu já estou aqui para comandar com você mais uma edição do nosso programa de todos os finais de semana. Graça e paz para você conectado, para você ligado, para você com a gente de norte a sul, de leste a oeste, ligado na nossa programação. Muita bênção de Deus para sua vida a partir de agora. Tem a melhor música gospel. A gente vai ter por aqui também o nosso assunto do dia, com aquele assunto que interessa a você que é um cristão. Teremos também a participação dos nossos ouvintes. Tem dois louvores para recordar. Muito obrigado a você que está ligado com a gente há muito tempo, já ouvindo a rádio. Você que está chegando agora, seja muito bem-vindo. Deus abençoe a sua vida, você que está ouvindo em casa, no trabalho, você que está ouvindo viajando, nas cidades, nos bairros, nas favelas, nos grandes centros, não importa. Deus abençoe a sua vida rica e abundantemente nesse final de semana. E a gente começa muito bem com... Eixilaí Cassiane, nada pode calar o adorador com muito louvor.

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0: segunda da nossa programação desse final de semana, você ligadinho aí com a gente, muito obrigado pela audiência. Daqui a pouco tem Dúvida do Cristão e olha só a pauta de hoje.
1: Sou Yasmin de Belém e gostaria de saber se pastor pode ser político.
0: Tá, então, em ano de eleições, né, estamos prestes aí a eleger os próximos governantes e é uma dúvida que veio a calhar. Daqui a pouco, então, essa informação aqui no nosso Dúvida do Cristão. E teremos também no nosso próximo bloco a nossa notícia, que eu falo daqui a pouco qual será. 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

0: Gisele Cristina, Meu Deus é Grande. Antes, Eli Soares, Me Atraiu. Começamos com Eixla Cassiane, Nada Pode Calar um Adorador, com muito louvor. Daqui a pouco tem notícia do Mundo Gospel. E essa notícia que eu já estou com a prévia aqui, olha, gente, pastor que leu a Bíblia inteira em 96 horas diz que bruxa se converteu após amaldiçoá-lo. É isso aí. Daqui a pouco essa notícia aqui no nosso programa. Eu volto já.
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2: Meio-dia e 15.
3: Está na Bíblia.
4: Hebreus 12:15. Que nenhuma raiz de amargura brote e cause perturbação, contaminando muitos.
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4: Meio-dia 18.
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7: Parte 2 do nosso programa. Muito obrigado pela sua audiência em qualquer ponto, em qualquer localidade do Brasil. Ligado, conectado, junto com a gente. Daqui a pouco eu vou estar tocando os nossos dois louvores para recordar. Mas antes disso, eu estou passando aqui o nosso número de zap para você anotar e também participar, tá bom?
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7: Chegando notícias do mundo cristão.
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7: Pastor que leu a Bíblia inteira em 96 horas diz que bruxa se converteu após amaldiçoá-lo. Durante uma maratona de 96 horas ininterruptas de leitura bíblica, o pastor Matthew Olson, da Primeira Igreja Batista de Sharon, no Mississippi, tornou-se alvo de rituais de feitiçaria conduzidos por um grupo de ocultistas do Texas. O caso, contudo, teve uma reviravolta quando uma das jovens que tentava amaldiçoá-lo acabou se convertendo ao cristianismo e se batizando dias depois, conforme relatou o próprio pastor ao portal The Christian Post. O evento ocorreu enquanto Olson realizava uma leitura contínua de Gênesis a Apocalipse, estabelecendo um recorde mundial não oficial de discurso ininterrupto. Após 72 horas de pregação e visivelmente exausto, o pastor proclamava passagens do livro de Romanos quando um grupo de jovens começou a assistir à transmissão online com a intenção de atacá-lo espiritualmente. Cerca de uma semana após o término do desafio, Olson recebeu uma mensagem de texto de Lindsay, uma estudante universitária que confessou ter liderado as tentativas de maldição. A jovem revelou que ela e seus amigos invocaram pragas específicas com o objetivo de fechar a garganta do pastor e provocar a sua morte, sintomas que frequentemente o afligem devido ao diagnóstico de doença. O pastor explicou que sofreu um bloqueio de memória completo durante os 30 minutos em que foi sustentado pelos seus auxiliares no altar e ressaltou que, embora os jovens tenham ouvido seus nomes, ele não os pronunciou em momento algum. Ainda atribuiu o desfecho exclusivamente à força divina manifestada em sua fraqueza física.
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7: E agora mais uma edição do nosso Saudade Gospel.
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7: Essa aqui dos anos 80, uma releitura especial, Fernandinho, Alto Preço.

0: Fernandinho, Alto Preço, releitura aqui no nosso Saudade Gospel.
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0: Essa aqui é de 2008. Val Martins, Perto do Senhor.

0: Val Martins, Perto do Senhor.
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0: Lembrando que tem dúvida do cristão hoje, e essa dúvida veio a calhar exatamente com a ocasião, tá? Nesses meses onde estamos, ocasião de campanhas políticas, a ouvinte pergunta: pastor pode ser político? Daqui a pouco a explanação para você aqui no nosso Dúvida do Cristão, chegando o nosso louvor internacional.
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0: E a nossa faixa internacional de hoje é com Chris Tomlin.

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1: Cristóbal embarcando presença aqui no nosso espaço gospel internacional.
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1: Chegando mais o intervalo, daqui a pouco tem a participação dos nossos ouvintes, você que mandou o seu áudio, você que mandou a sua mensagem de texto, vai ouvir daqui a pouco.
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0: 4 por 1, de volta à inocência. Tá chegando aí o nosso Salmo da Semana.
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2: Salmo 121. Levantarei os meus olhos para os montes, de onde vem o meu socorro? O meu socorro vem do Senhor, que fez o céu e a terra. Não deixará vacilar o teu pé, aquele que te guarda não tosquenejará. Eis que não tosquenejará, nem dormirá o guarda de Israel. O Senhor é quem te guarda, o Senhor é a tua sombra à tua direita. O sol não te molestará de dia, nem a lua de noite. O Senhor te guardará de todo o mal, guardará a tua alma. O Senhor guardará a tua entrada e a tua saída, desde agora e para sempre.
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4: Assim diz a Bíblia.
5: A minha porção é o Senhor, portanto, esperarei nele. Livro de Lamentações, capítulo 3, verso 24.
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0: Último bloco do nosso programa desse final de semana. E como sempre no nosso último bloco, quem manda é o ouvinte. É por isso que a partir de agora está no ar Pedido Musical Livre.
8: A partir de agora, você liga na rádio e pede a sua música.
9: WhatsApp do ouvinte. Mande sua mensagem.
1: 13-99723-2655. 13-99723-2655.
9: WhatsApp do ouvinte.
0: E vamos ao nosso primeiro pedido musical livre de hoje.
10: Quem está pedindo louvor da Kelly Bianca, Doce Espírito.
0: Tocando Kelly Bianca, a voz do Doce Espírito.
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0: Angélica, a voz do Doce Espírito, a pedido da nossa ouvinte. Tá chegando o nosso segundo pedido musical livre, mas antes, o nosso número de celular para você anotar e também mandar o seu pedido musical livre.
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1: WhatsApp do ouvinte.
0: Agora que você anotou o nosso número de zap, pode mandar o seu pedido também. E tá chegando o nosso segundo pedido musical livre.
1: WhatsApp!
3: Bom dia, Ruby Funk, tudo bem? Aqui quem fala é Jamile, de Jequié, Bahia. E passando para desejar um dia maravilhoso, abençoado na presença do Senhor. E se for possível, toca para mim a música de Elane Martins, Pode Descansar. Um abraço.
0: Oi, Jamile, que legal que você tem Jequié aí na sintonia do nosso programa. Jamile que participa sempre na semana aqui do Sintonia Gospel e tá aí ligadinha agora no nosso programa nesse final de semana. E o nosso telefone não para de tocar aqui, ó, direto. Vou tocar agora para você então a Elane Martins, Pode Descansar.
3: Obrigada,
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0: Elaine Martins pode descansar, pedido da minha amiga Jamile de Jequié. E tá chegando a nossa última participação ao vivo.
1: Beleza, tudo na paz aí, é o Gilson aqui, viu? Tá com louvor aí, eu tô aqui na sintonia aqui de manhã. Ele é aquela da Oficina G3 aí, o tempo aí da versão ao vivo aí. Consegue mandar pra nós aí.
0: Ô, meu amigo Gilson de Cajati, Deus abençoe você também. Vamos ouvir juntos, com certeza, matando saudade aí, Oficina G3 ao vivo.

Essa noite está marcada na nossa história, hein? E não se esqueça, os teus sonhos estão nele, a tua vida está em Jesus. Viva o Evangelho de Cristo! Deus te abençoe, São Paulo!

0: Deus!
1: Oficina G3 ao vivo, o tempo. Encerrando mais uma edição do nosso programa desse final de semana. Muito obrigado pela audiência. Voltaremos, se Deus quiser, na semana que vem, nesse mesmo horário. Deus te abençoe e até lá.
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4: Uma e 58.
5: Assim diz a Bíblia.
6: Eu sou o Alfa e o Ômega, diz o Senhor Deus. Aquele que é, que era e que há de vir, o Todo-Poderoso. Apocalipse capítulo 1, verso 8.
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4: Duas horas.
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7: Olá, olá, como é que você tá? Entrando no ar mais uma edição do nosso programa A Voz do Adorador. Sejam bem-vindos, aumenta o som. A comunicação é minha, Luana Lima, nas próximas duas horas. Levo pra você o melhor da música gospel, músicas que edificam aqui através da melhor do rádio. Que bom te ter com a gente. Abrindo a voz do adorador de hoje, tem Cristina Mel, Olhe para a Cruz.

0: Fechamos este primeiro bloco com Aline Barros, Não Me Calarei. Antes, Gabriela Rocha, Conversa de Filho. Cristina Mel, Olhe para a Cruz. A Voz do Adorador.
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3: Duas e treze.
4: Assim diz a Bíblia.
5: Na mão de Deus está a alma de todo ser vivente e o espírito de todo gênero humano. Jó capítulo 12, verso 10.
6: Você acredita em milagres? Você acredita em milagres? Você acredita em Deus? Você acredita em Deus? Deus acredita em você. Não lamente. Não espere. Não desista. Não perca as esperanças. Deus tem um plano na sua vida. Acredite, sua fé será renovada. Em nome do Senhor Jesus.
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3: Duas e quinze.
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0: Que bom te ter conosco, este é o nosso A Voz do Adorador aqui na Melhor do Rádio, este programa super bacana que leva pra você o melhor da música gospel, onde quer que você esteja. Gislaine Milena, Meu Milagre.

0: Tivemos por aqui Anderson Freire, Coração Valente, Kemuel, Me Lembro, participação de Gabriela Rocha. E na primeira do bloco foi Gislaine e Milena, Meu Milagre, a voz do adorador pra você.
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3: Assim diz a Bíblia.
4: Com efeito, passa o homem como uma sombra. Em vão se inquieta. Amontoa tesouros e não sabe quem os levará. Salmo 39, verso 6.
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3: Duas e trinta e três.
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0: É isso mesmo, este é o nosso A Voz do Adorador aqui na Melhor do Rádio. Que bom te ter conosco. Músicas que edificam. Chegando

que Deus depositou sobre as nossas vidas é coisa sobrenatural. O que Deus depositou sobre a tua vida é algo sobrenatural. E hoje nós passamos aqui, por você estamos profetizando isso sobre a tua vida. Que assim como o sobrenatural de Deus aconteceu em nós, que o sobrenatural de Deus aconteça em você. Que as coisas grandes de Deus aconteçam em você. Que você não deixe acreditar no sobrenatural porque Ele faz. Que você não deixe de acreditar no sobrenatural porque o Senhor, Ele é aquele que faz todas as coisas. E Ele me manda, eu vim aqui para profetizar sobre a tua vida, receba isso. Ele te levanta e te capacita, a tua vitória.

0: Suede Silva e Larissa Santi estiveram aqui com Sobrenatural. Antes, Gabriel Brito, O Tamanho da Tua Dor. Na primeira do bloco, Isadora Pompeu, Seja Forte. A voz do adorador, aqui na Melhor do Rádio.
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3: Duas e 48.
4: Assim diz a Bíblia.
5: Ensina-me, Senhor, o teu caminho e andarei na tua verdade. Dispõe-me o coração só para temer o teu nome. Salmo 86:11.
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3: Duas e 50.
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0: Bom demais te ter com a gente, programa A Voz do Adorador, músicas que edificam. Mateus capítulo 5, versículo 9. Bem-aventurados os pacificadores, porque eles serão chamados filhos de Deus. Mateus capítulo 5, versículo 9. Chegando Eixla, Deus fiel.

0: Tivemos por aqui diante do trono, sobre as ruínas, Cassiane, a oferta sou eu, Eixla, Deus fiel. A voz do adorador pra você.
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3: Assim diz a Bíblia.
4: O homem bom tira do tesouro boas coisas, mas o homem mau, do mau tesouro, tira coisas más. Mateus capítulo 12, verso 35.
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3: Três e dez.
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0: É isso mesmo, este é o nosso A Voz do Adorador, levando o melhor da música gospel para onde quer que você esteja. Felipe Rodrigues, saudade.

0: Muito bem, foi aí Jaiana Moreira, o rei está voltando, Hanna Ingrid, minha história, Felipe Rodrigues, saudade, é a voz do adorador por aqui.
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3: Três e vinte e cinco.
4: Assim diz a Bíblia.
5: Julgai todas as coisas. Retende o que é bom. Livro de 1 Tessalonicenses, capítulo 5, verso 21.
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4: Muito bem, reta final do nosso programa A Voz do Adorador de hoje. Chegando Francisco de Assis, Rastros na Areia.

0: Jesus. Meu irmão, não ande por vista. Sabe por quê? Porque a sua visão, ela tem limite. A sua visão, ela tem um limite. Mas a sua fé não tem limite. Aonde os seus pés não vão, os joelhos vai te levar através da fé. Então não desista, não sei qual é o seu sonho, mas para você alcançar o seu sonho, não vai por vista, vai por fé. Deus abençoe e aumenta a sua fé cada dia mais. Amém. Garu.
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0: Elpídio, Venho a Ti. Antes, Giliad Inácio com Escola da Fé. Na primeira do bloco, Francisco de Assis, Rastros na Areia. Encerrando nosso A Voz do Adorador de hoje, fique na paz e no amor de Deus. Um beijo no seu coração. Até o próximo programa. Tchau, tchau.
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4: Assim diz a Bíblia.
5: Antes, santificai a Cristo como Senhor em vosso coração, estando sempre preparados para responder a todo aquele que vos pedir razão da esperança que há em vós. Livro de 1 Pedro, capítulo 3, verso 15.

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3: Três e 43.
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7: Salve galera do meu coração, está entrando no ar mais um programa Top 10 Brasil. E claro, comigo Osineia Mendes, tudo bem contigo Osineia?
8: Tudo bem William, a paz do ser ouvintes, é com alegria que estamos começando mais um programa. E hoje com muitas novidades musicais.
7: É isso aí, hoje tem muita música boa, bora conferir Osineia?
8: É isso aí, então vamos começar com a décima música, com a cantora Suelen Lima e com a participação da cantora Raíssa Pérez, o louvor Aquele que Morreu na Cruz.

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1: Eita, música top demais, com Suelen Lima e Raíssa Pérez. Quem não lembra da Raíssa Pérez? Exato, gente. Ela que é da dupla, eu ia falar era, né? Mas é da dupla Raíssa e Ravel. Porque agora eles voltaram a cantar, né? Juntos de novo, e tá lindo demais a dupla, louvando. E a Raíssa gravou essa música com a Suelen, que foi show demais. Show de bola, né, Zé? Vale a pena ir lá conferir o clipe também, né?
2: Vamos conferir que está lindo demais. Então agora vamos para a nona música?
1: Vamos!
2: Vamos com ele, o cantor Alisson Santos. O louvor, Esse Alguém é Você.

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1: Esse Alguém é Você com Alisson Santos. Eita, louvor top demais, né, Zineia? De arrepiar, né?
2: É, lindo demais. E vale a pena os ouvintes lá conferir no YouTube esse clipe que está lindo.
1: É isso aí, gente. Alisson, que era da dupla Alisson e Nietzsche. Hoje tá, parece que tem bastante cantores que eram de duplas, né?
2: É.
1: Vamos seguir com mais música?
2: Vamos lá. Oitava música com ela. Angélica Azevedo, cantando Lágrimas São Cartas.

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1: É isso aí, você acabou de conferir louvor com Angélica... Opa, quase errei aqui. Angélica Azevedo. Lágrimas são cartas, né? Isso, né?
2: Isso mesmo.
1: É, gente, você já chorou na presença do Senhor? É isso aí, ele tem o bálsamo que cura qualquer ferida, tanto a ferida do corpo como a ferida da alma, né? A ferida espiritual. E, então, cada lágrima não é desprezada por Deus, né, Azevedo?
2: Isso mesmo. Vamos para a sétima música com os nossos amigos que são lá do Rio Grande do Sul. Quem são eles?
1: E lembrando que são da gravadora Harel Music.
2: Isso aí, os nossos amigos Maicon e Diego. Eles vão cantar o louvor De Volta pro Altar.
1: E é lançamento, né?
2: É isso aí, lançamento. Harel Music.
1: Bora lá a gente conferir então com Maicon e Diego. O louvor De Volta para o Altar. E essa é a sétima música.

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1: É isso aí, você conferiu o louvor De Volta Pro Altar com Maicon e Diego. Lançamento pela gravadora Harel Music. E o próximo louvor é composição de um amigo nosso até, inclusive, né, Zanin?
2: É um louvor lindo da cantora Luana Dourada, que é o louvor Descansa, composição do nosso amigo PH.
1: Ele que, né, participa direto dos nossos projetos também,
2: exatamente,
1: né?
2: Exatamente.
1: E é bênção demais, gente. Vamos conferir então o louvor. Em sexto lugar, perdi aqui, gente.
2: Descansa.
1: Descansa, com Luana Dourado. Deus abençoe sua vida.

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1: E é isso aí, chegando, né? Tem, na verdade, algo interessante nessa música aí, né? Da Tamar Souza, Eu Sou Deus, né? Foi um louvor que foi lançado pela gravadora da Gretter Music, né? E a gente teve a oportunidade de estar fazendo o back no clipe lá também, né?
2: Back. Foi uma benção, né? Fazer parte desse clipe, que ficou muito lindo. E esse louvor, a gente teve, né, o privilégio de fazer parte desse louvor, de participar do back. E foi lindo demais. Vocês vão conferir em sexto lugar, a Tamar Souza,

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1: É isso aí, voltamos com o programa Top 10 Brasil. Estamos de volta aí e agora vem música animada também aí, né, Zé?
2: É, vamos com ele, Felipe Colácio, o louvor Vou Levar a Paz. E esta é a quarta música.

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1: Eu vou levar a paz com Felipe Colasso. Uma mensagem linda, né, Rosineia, nesse tempo de guerra aí, né? Uma mensagem top, né?
2: Deus, nós precisamos dessa paz, essa paz que vem de Deus. A paz que excede todo entendimento.
1: É isso aí. E além disso, a gente ser portadores e levar a paz, né, às pessoas, né? Que é o que o mundo hoje precisa. E seguindo com mais lançamento, essa música é top demais, hein? Lançamento pela MK Music.
2: Isso aí, é com a cantora Josiane e a participação de suas filhas, a Isabela e a Manu Lopes. É o louvor escondido em Deus. E esta é a terceira música.

0: Tu és o nosso refúgio, Senhor. Estamos guardados em Ti. Aleluia! Glória a Deus.
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2: É isso aí, você conferiu mais um louvor pela MK Music, o louvor com Josiane e a participação das suas filhas nesse louvor aí que abençoou gerações, né? Escondido em Deus. E o próximo louvor é com uma dupla que eu conheço. Conhece, né?
3: Eu também conheço.
2: Quem será, gente, hein?
3: É a dupla OW, Osineia Mendes e William Gomes. E nós vamos cantar para vocês um lançamento. É o louvor Eu Cuido. E essa é a segunda.

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1: É isso aí, você conferiu Eu Cuido com dupla OW. O louvor também que tá lá no YouTube com o clipe, né, Osinei?
2: É, um clipe lindo. Vamos lá, entra no YouTube, dupla OW, o louvor Eu Cuido.
1: É isso aí, gente. Hoje, cada música mais linda que a outra. E nós temos agora também um super lançamento, né? Com duas pessoas que cantam demais, né, Osinei?
2: É com elas, Evelyn Braga e Sandra Pires. O louvor incomparável. E esta é a primeira

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1: Boa noite, gente. Deus abençoe.

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